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Aleluia, Jesus.

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1: Nito Pascoal.

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1: Obrigada por vocês estarem aqui. Muito obrigada. Vocês são parte dessa história, desses 20 anos.

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1: Digno, Senhor, de ser louvado para todo sempre. Qualquer momento na vida, Senhor, queremos te adorar, te louvar, Senhor.

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Você só quer ouvir a voz do mestre, mas ele insiste em ficar calado. Você chora, você fala, você ora, e ele se cala. 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
2: A paz do Senhor Jesus a todos. Eu sou o pastor Rony Ferreira. Pastor aqui na Assembleia de Deus, Ministério do Montes, em Chorozinho. E por graça e bondade do Senhor também, supervisor da Regional de número 17. Ministério do Montes, que tem como presidente pastor Osíris Júnior, para a glória do nome do Senhor Jesus, ministério que está em todo o estado do Ceará e também tem abençoado muitas vidas. Estou aqui para também trazer uma palavra para o coração de todos, palavra essa que Deus colocou no meu coração. Se encontra em Lucas, capítulo 19, versículo 10, que diz: Porque o Filho do Homem veio buscar e salvar o que se havia perdido. Nós sabemos, irmãos, nós sabemos, amados ouvintes, que esse versículo está dentro de um texto relacionado a um homem chamado Zaqueu. A conversão de Zaqueu foi um ato milagroso, foi algo poderoso feito por Jesus. Jesus, ele veio com esse propósito de buscar e salvar o que se havia perdido. Lucas se expressa e narra esse texto trazendo aos nossos corações e à nossa mente a reflexão de que Jesus sempre estará e está disposto a salvar o homem, a tirar o homem da situação que ele se encontra. Porque o homem havia caído lá no Éden, vários homens surgiram, mas havia uma promessa de Deus que ele enviaria um que esmagaria a cabeça da serpente. O tema do Evangelho, segundo escreveu Lucas, fala sobre Jesus Cristo, que é um homem ideal. Jesus Cristo, ele é o homem perfeito. E como um homem perfeito, ele também é o Cordeiro de Deus que tira o pecado do mundo. Somente Ele tem o poder de nos perdoar, de nos redimir. O texto de Lucas, capítulo 19, começa narrando a história de Zaqueu. Zaqueu, que era um chefe dos publicanos, que era rico, com certeza um homem que aqui na terra, dentro do contexto social, tinha vários bens, e a Bíblia diz que ele era rico. O homem reconhecido, porque a Bíblia diz que ele era chefe dos publicanos. Porém, ainda faltava algo na vida de Zaqueu. Faltava alguma coisa na vida de Zaqueu, embora o significado do seu nome é puro, inocente, ou que tem pureza. Zaqueu, ele precisava de alguma coisa. A palavra Zaqueu, sendo puro, não denota que ele era puro como Jesus. Ele precisava de Jesus para ter a verdadeira pureza. Nós vemos que Zaqueu, ele teve um desejo em seu coração de ver quem era Jesus, mas a Bíblia diz que ele não podia por causa daquela multidão, porque ele era de pequena estatura. Só que Zaqueu, ele tem uma ideia, digamos assim. Zaqueu, ele tem uma iniciativa. Ele tem uma ação de esforço para conhecer quem era Jesus. E o tema dessa palavra que Deus colocou no meu coração é: trazendo a presença de Deus para a minha casa. Zaqueu, ele queria ver quem era Jesus, mas não podia por causa da multidão. Mas ele, primeiramente, nós entendemos que ele teve um esforço. A Bíblia diz no versículo 4: e correndo adiante, subiu a uma figueira brava, ou a um sicômoro, em outras traduções da Bíblia Sagrada. Ou seja, a primeira coisa que eu aprendo aqui é que Zaqueu se esforçou para ver Jesus. Procurava ver quem era Jesus. Procurar aqui é esforçar-se. Muita gente tem até tentado ver quem era Jesus, tentado conhecer quem era Jesus, ou quem é Jesus. Porém, ele não se esforça, ele não busca. Nessa palavra, Deus nos chama a atenção de que para ver Jesus realmente na nossa vida, na nossa família, na nossa casa, trabalhando, é necessário que nós venhamos se esforçar. Deus nos chama a atenção de que se esforçando para ver Jesus, você vai conseguir verdadeiramente atrair a presença de Deus para a sua casa. Porque há muitos obstáculos. Multidão aqui fala de obstáculos, fala daquilo que está sendo uma parede, um muro, um abismo entre você e a presença de Deus, entre sua casa e a presença de Deus, entre sua família e a presença de Deus. Mas nessa palavra, Deus nos fala que através do esforçado homem, através do esforçado Zaqueu em fazer um ato de fé, mas ao mesmo tempo fazer um ato que estava ao seu alcance, ele conseguiu ver quem era Jesus. A Bíblia diz que ele, correndo adiante, ele foi à frente. Ele foi à frente de aonde Jesus iria passar, e ele subiu, ou seja, ele se esforçou. Mesmo nós entendendo que a figueira brava ou o sicômoro era uma árvore que era fácil de subir nela, mas ele teve que fazer algum esforço para subir nela. Teve que haver algo da parte dele para ele conseguir ver Jesus passando. E quando Jesus chegou àquele lugar, Jesus olha para cima. Jesus vê Zaqueu. Aí Jesus olha para Zaqueu e diz assim: desce depressa, porque hoje me convém pousar em tua casa. Ou seja, Jesus, primeiramente, ele já conhecia Zaqueu, porque ele conhece todas as coisas. Chamou Zaqueu pelo seu nome. Disse a Zaqueu que ele descesse, mas não fosse uma descida simplesmente devagar, fosse uma descida depressa, a presença de Jesus, obedecesse a Jesus. E Jesus, ele diz, porque hoje, não é amanhã, não é depois, não é daqui a um ano, porque tem gente que deixa para conhecer Jesus lá na frente. Não, eu estou novo demais, não, hoje eu não preciso. Não, hoje está tudo bem. Mas enquanto você não conhecer verdadeiramente Jesus, não tiver um encontro real com Jesus, não vai estar tudo bem. Só vai estar tudo bem quando você passar a servir a Jesus, seguir a Jesus, conhecer a Jesus e fazer a vontade de Jesus. Hoje me convém, Zaqueu, pousar em tua casa. E a Bíblia diz que ele se apressou. Ele não perdeu tempo. Ele desceu e recebeu Jesus com muita alegria, com uma festa, com júbilo. A palavra de Deus nos diz. Mas as pessoas que estavam à volta começaram a murmurar. começaram a reclamar, dizendo que Jesus entrara para hospedar o homem pecador. Começaram a reclamar. Mas não importa o que vão dizer, não importa o que vão falar, o que importa é a sua atitude. E aqui eu quero destacar, para finalizar essa palavra, a atitude de Zaqueu. A Bíblia diz no versículo 8: e levantando-se Zaqueu, disse ao Senhor: Senhor, eis que eu dou aos pobres metade dos meus bens, e se em alguma coisa tenho defraudado alguém, o restituo quadruplicado. Atitude. Porque muitas vezes nós queremos algo de Jesus, mas nós não temos atitude para reconhecer o nosso erro, se arrepender, pedir perdão, falar com Ele, buscar a Ele, fazer a vontade dEle, andar na presença dEle, largar aquilo que nos afasta de Deus, largar as coisas que estão nos separando da presença de Jesus e fazer realmente aquilo que Jesus quer para nossas vidas. Deixe o seu passado para trás, deixe essas coisas velhas para trás. A Bíblia diz que aquele que está em Cristo, nova criatura é. As coisas velhas já passaram e eis que tudo se fez novo. Você quer atrair, você quer trazer realmente a presença de Deus para a sua casa? Primeiro, esforce para ver Jesus. Faça a sua parte. Segundo, tenha a atitude de reconhecer onde você errou, para recomeçar. Porque Jesus, ele conclui dizendo: hoje veio a salvação a esta casa. A salvação vai chegar aí na tua casa, se você se esforçar e tiver atitude. Busque a Jesus, busque a presença de Deus. Guarde essa palavra no teu coração, mas não simplesmente guarde ela no teu coração, pratique ela, viva ela. Jesus tem um plano na tua vida, Jesus tem algo a realizar em você, na sua família, na sua casa, e através de você, da sua família e da sua casa. Corra para os pés de Jesus, vá ao culto, busque a presença de Deus, não importa o que vão dizer. A multidão estava impedindo Zaqueu de chegar até Jesus. A multidão reclamou, murmurou, dizendo que Jesus entrara na casa de um pecador, que era Zaqueu. Mas mesmo assim, Zaqueu recebeu a bênção porque ele se esforçou, porque ele teve atitude. Que Deus em Cristo abençoe a sua vida, sua casa, sua família. Declare no seu lar, na sua casa, a bênção do Senhor. Busque a Ele. Só depende de você. Jesus fez já a parte dEle na cruz do Calvário. Ele já morreu, já ressuscitou, já prometeu que vai voltar. Já derramou dons espirituais. Já deixou a palavra de salvação. Está através dessa palavra falando contigo. Então faz a tua parte. Não olhe para um lado, não olhe para o outro. Olhe para Jesus, o autor e consumador da fé. Nós somos da Assembleia de Deus, como eu falei no início do vídeo, do áudio, melhor dizendo. Nós somos aqui da Assembleia de Deus, Ministério do Montese. Nossa sede fica aqui na Cidade Nova, aqui em Chorozinho, próximo à oficina do Clécio. Se você nos quiser visitar, quarta-feira às 19 horas temos culto, domingo às 18 horas temos culto, e você é o nosso convidado especial. Nas demais congregações, os trabalhos também acontecem durante a semana e aos domingos. Nós temos igrejas aqui no centro, nós temos na Cipa, nós temos no Triângulo, nós temos no Campestre, nós temos na Baixa Funda, nós temos na Baixa Preta, nós temos nos Leirões e nós temos no Sítio Retiro. Procure uma igreja. Se não tiver uma Assembleia de Deus, Ministério do Montese, próximo à sua casa, procure uma igreja que pregue a palavra de Deus e que vai te abençoar. A mais próxima da palavra de Deus, a mais próxima da sua casa, para você fazer a vontade do Senhor, nosso Deus. Que Deus em Cristo abençoe a sua vida, a sua casa, a sua família, em nome de Jesus.
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0: Glória a Deus!
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mas eles subsistiram em forma de Deus, não julgou como usurpação ser igual a Deus. Antes a si mesmo se esvaziou, assumindo a forma de servo, tornando-se em semelhança de homens.

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no ano da morte do rei Uzias, Isaías e o Senhor assentado em um alto e sublime trono. E os serafins clamavam uns para os outros, que eles diziam: Santo, Santo, Santo é o Senhor dos exércitos.

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O primeiro mandamento é: amarás o Senhor teu Deus de todo o teu coração, de toda a tua força, com todo o teu entendimento, com toda a sua alma. Mas primeiro ele fala com o coração, porque não adianta dar a força ou o entendimento se não der o coração primeiro. Há alguns que pregam que a gente tem que dar o nosso dinheiro para Deus para depois dar o coração. Não, não adianta dar finanças para Deus se o coração não vier primeiro.

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nessa noite que já não acredita mais na palavra que foi liberada sobre a sua vida. Se há alguém nessa noite que deixou de crer nas promessas liberadas pelo céu,

0: Aleluia. Aleluia.
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1: Louvado seja o teu nome, Senhor. Deus está te dando uma chance nessa noite.

0: gifts. A lot of gifts.
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2: Eu tenho um pai

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palavra de Deus diz que todo joelho se dobra, toda língua confessa que Ele é o Senhor.

vida.

Batiza-nos de novo, Senhor. Cheio. Ei, amado. Batiza-nos outra vez. Ei, amado. Faz tremer esta casa, Senhor. Faz tremer essa casa, meu Deus. Oh.

0: 혜야, 혜야, 혜야.
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vida que me sustenta. Eu não posso deixar de te amar, eu não posso deixar de adorar, eu não posso deixar de desejar tua presença. O pão vivo que desce do céu, a palavra mais doce que o mel, é teu rio de vida.

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1: Digno ao Senhor de ser louvado para todo sempre. Qualquer momento na vida, Senhor. Queremos te adorar, te louvar, Senhor.

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1: Tua graça nos basta,

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Eu vou cantar um trechinho dessa música em hebraico. Amém? Você não vai entender nada, mas eu vou cantar exatamente a tradução do que eu cantei em português agora, e você vai conhecer um pouquinho de uma das línguas que Jesus falou quando esteve entre nós. Falou várias: grego, latim, aramaico. Eu vou cantar um trechinho em hebraico e a gente termina cantando em português.

0: Receba.
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2: Oh, aleluia! Eu estou autorizado para prosperar. Se tão somente ouvir a tua voz, Senhor.

0: Glória a Deus!
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0: Aplauda o senhor aí, gente!
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0: Se essa é a sua verdade pra ele, aplauda o nome de Jesus, aplauda ele.
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2: Fica com a gente. Feche seus olhos aí, pelo amor de Deus. Vamos cantar isso, vamos cantar isso. Aí onde você está, nós queremos dizer que o Brasil abençoa a família de vocês, em nome de Jesus. Quem concorda comigo, diga amém aí, meu irmão. Cante com a gente, diga amém.

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0: Glória a Deus.
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0: Paulo? Tu tá sentindo o que eu tô sentindo, Paulo?
1: Eu tô sentindo uma coisa muito boa aqui, Silas.
0: O chão tremeu, as paredes se moveram. Todos os presos foram soltos.
1: É?
0: Só que tem um problema, Paulo. O imperador da Roma vai nos chamar e vai nos perguntar o que foi que fizemos pra sair daqui.
1: Eu já sei. Eu vou falar.

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0: Faz mais barulho de glória. Isso.
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1: Em presença de Deus é seu lugar. E aonde a presença dele está, meu irmão, não tem como ficar calado. Tem que abrir a boca e dar glória mesmo. Ô, glória, Jesus.

0: presença gloriosa, presença que Saul abriu mão, mas Davi não abriu. Quando percebeu que estava ficando sem ela, ele se desesperou e disse: Senhor, não retire de mim o teu Espírito Santo e não me lances fora da tua presença.
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2: Aleluia! E nós podemos expressar todo o carinho, todo o amor que foi ministrado às nossas vidas pelo Senhor. A sua palavra diz que Ele tirou de nós o coração de pedra, nos deu um novo coração e colocou dentro de nós o Seu Espírito. E nós podemos, como irmãos, expressar todo o calor, abençoando a vida uns dos outros como uma grande família, a grande família de Deus.

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0: Faça essa sua verdade para ele. Aplauda o nome de Jesus. Aplauda ele.
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Muito bem, glórias, honras e louvores sejam dados a esse Deus todo maravilhoso. Hoje, segunda-feira, dia 15 de junho de 2026, mais um programa Cristo, a Verdade que Liberta, vai ao ar, que tem na comunicação o diácono Jair Barros, esse conservo seu de Cristo, que vos fala. Mais uma vez aqui, mais um momento, apresentando este programa, um programa da Assembleia de Deus Montese, da Regional 17, aqui em Chorozinho, que tem como pastor, pastor Rony Ferreira, nosso pastor presidente, pastor Osíris Teixeira Pessoa Júnior, esse grande homem de Deus, né? Que tem sempre nos orientado, sempre falado no nosso coração, e é sempre um prazer reencontrá-lo nos cultos, nas festividades, nos momentos em que Deus tem nos dado a oportunidade de encontrar com ele. Um grande homem, uma palavra, todo histórico, toda uma base familiar, né? Filho do pastor Osíris, teve um grande professor, um grande mestre, e está dando aí continuidade, né, neste ministério tão maravilhoso. Então, o que eu tenho a dizer para você nessa tarde é que Deus em Cristo abençoe grandemente a tua vida. Vamos orar? Porque assim nós temos feito cada programa que nós levamos ao ar. E semana passada nós tiramos a semana inteira levando esta palavra, levando este programa de segunda até a sexta. E no sábado estivemos ali na Rádio Triângulo FM do horário de 15 até as 17 horas. Domingo estivemos ali na Assembleia de Deus Montese, Triângulo, com o presbítero Josiel, e Deus se fez presente ali naquele lugar. Amém. Isso é uma grande honra poder trabalhar para o nosso Deus, como forma de gratidão. Vamos orar? Deus é bom, sua misericórdia dura para sempre. Meu Deus, meu Pai, Senhor querido, neste momento nós queremos te agradecer, te apresentamos cada um dos nossos ouvintes, cada um dos ouvintes dessa emissora, desta web rádio, aonde quer que eles estejam, a situação que eles estejam, que eles se encontram, porque nós somos, apesar de sermos muitos, fazemos parte do mesmo corpo, o corpo de Cristo, o corpo da igreja, né? Então, Senhor, cuida de nós, nos dá a palavra, nos dá a bênção, nos dá a cura, ajuda-nos a nos portarmos conforme a tua vontade, a nos portarmos como teus servos aqui na face da terra, onde quer que nós venhamos a chegar. Deus amado, abençoe este programa, que ele seja caminho de bênção, seja uma porta de bênção na vida de todos aqueles que o ouvirem. Pai, abençoa os nossos apoiadores culturais, que tem a

0: na outra rádio, já nos ajudar com os custos aqui na nossa web rádio. Tudo tem um custo, Pai querido. Senhor, em tudo nós te damos graça. Pai querido, que nessa tarde a palavra que chegar a ser ministrada aqui seja uma bênção na vida de todos aqueles que venham a ouvi-la integralmente, meu Deus querido. Pai, tudo eu te peço e já te agradeço no nome de Jesus. Amém.
1: Isso é a verdade.
0: Meus queridos, muito obrigado a você que está sintonizado conosco aqui no Residencial Irmã Alzira. Está sintonizado conosco em Triângulo, Timbaúba dos Marinheiros, Sipa, Cobica, Serragem, Sione, Chorozinho e demais regiões vizinhas, demais distritos vizinhos, demais cidades vizinhos, estados vizinhos. Muito obrigado a você que está sintonizado conosco. Que Deus em Cristo abençoe. Você pode estar entrando em contato conosco. Você que recebeu o nosso comunicado que o programa estava indo ao ar, o mesmo número que foi enviado para você sintonizar o programa que nesse momento estava indo ao ar, você pode enviar uma mensagem voltando, né? É um número em que você pode se comunicar conosco. Então, nesse momento, vamos ouvir aí dois belíssimos hinos. Posteriormente, nós já estamos voltando com a leitura da Palavra de Deus e logo mais a partir das 15h30 nós vamos estar ouvindo a poderosa Palavra de Deus. Vamos ouvir esses louvores, daqui a pouquinho estamos de volta.

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1: Muito bem, queridos. Você acabou de ouvir aí um belíssimo louvor, uma melodia gostosa de ouvir, de sentir, e uma letra que realmente nos chama a atenção. Nos chama a atenção do dono da Seara, né? E por falar em dono da Seara, hoje nós estaremos trazendo uma reflexão acerca do projeto Missão. Um projeto implantado por Cristo na igreja primitiva, em meio aos discípulos, um projeto implantado e criado no céu, no coração de Deus, né? Então, vamos fazer a leitura que está aqui no Evangelho de Mateus, capítulo 35. Ontem à noite nós estivemos ali na Assembleia de Deus Montese, aqui em Triângulo, com o presbítero Josiel, e o Senhor se fez presente ali naquele lugar, né? Se fez presente ali naquele lugar, mesmo com pouquíssimas pessoas presentes ali naquele culto, mas nós pudemos sentir a presença do Senhor. E muitas pessoas ali choraram, desceram, derramaram lágrimas, sentindo a presença de Deus ali naquele lugar. Vamos fazer uso fruto da leitura? Conforme está escrito no Evangelho de Mateus, capítulo 9, versículo 35, diz o escritor do Evangelho, em sua epígrafe, né, desta leitura que faremos, ele fala sobre a seara e os ceifeiros. E ele começa dizendo assim: e percorria Jesus todas as cidades e aldeias, ensinando nas sinagogas deles e pregando o evangelho do reino e curando todas as enfermidades e moléstias entre o povo. E vendo a multidão, teve grande compaixão deles, porque andavam desgarrados e errantes como ovelhas que não têm pastor. Então disse aos seus discípulos: a seara é realmente grande, mas poucos são os ceifeiros. Rogai, pois, ao Senhor da seara que mande ceifeiros para a sua seara. Que palavra! Que palavra! Quando nós encontramos o próprio Cristo, quando nós encontramos o vencedor da morte, o autor da vida, o implantador da salvação na cruz do Calvário, através da cruz do Calvário, falando, mostrando aos seus discípulos que ali eram os primeiros evangelizadores do reino ao qual Cristo veio implantar. E ele mostra que era muito grande o número de pessoas que haviam naquele momento sobre a face da terra. E que todos, exatamente todos, sabendo ele que quebraram a aliança, vinham, estão, né, ou estando eles com a aliança quebrada desde o Jardim do Éden, e a sua missão sendo salvar o que se havia perdido, agora o que se havia perdido havia sido encontrado através do sacrifício da cruz do Calvário. Jesus olha e fala sobre a grande e numerosa extensão da grande massa de pessoas que haviam a oportunidade de viver e estarem vivas naquele exato momento em que ele conversava com os discípulos. Ele fala: é grande o número. é muito grande a seara. Ele se refere como seara, um local aonde você vai colher. Ele olha, é muito grande. É muito grande, mas os ceifeiros são poucos. Hoje nós temos o número de 12, que são vocês, qual eu escolhi para estarem aqui neste primeiro momento. Mas vamos orar. Orem ao dono da seara para que envie mais ceifeiros, mais pessoas para colher, mais homens e mais mulheres corajosos, desprendidos de tudo e que coloquem o reino acima de tudo. Olha, é tremendo. Cada minuto que a gente lê as escrituras, cada leitura, cada momento que a gente para ouvir e conhecer esse evangelho, a gente fica como que anestesiado com tamanha sabedoria, com tamanha revelação que chega até nós. E dói o coração saber que pessoas neste exato momento, nesse exato período em que essa palavra é ministrada, essa palavra é entregue, essa palavra é anunciada, dói o coração em ver um grande número de pessoas dentro da nave da igreja, dentro da parte eclesiástica, outros que almejam o eclesiástico, mas não tem compromisso com a evangelização, não tem compromisso com a obra missionária, não tem compromisso em buscar as almas qual Cristo cobrou na cruz do Calvário. A morte. Ele venceu a morte de uma vez por todas. Ele pagou os pecados. Ele levou os pecados. Mas as pessoas não sabem. Muitas pessoas não têm conhecimento. E nós, igreja do século 21, o que estamos fazendo? Nós, igreja de Chorozinho, município de Chorozinho, o que nós estamos fazendo? Vamos continuar fazendo culto de nós para nós mesmos? Quando eu falo isso, não se chateie comigo, é uma verdade que precisa vir à tona. Porque quando chegamos a um culto, quando chegamos a um culto mesmo que seja de Santa Ceia, ou um culto também de Santa Ceia, mas quando chegamos a um culto intitulado Culto de Missões, e olhamos em todos os bancos, quantos bancos vazios, e os que estão ocupados são com frequentadores da igreja no dia a dia. Sabendo que grande é o número de pessoas que poderiam estar ali. Que poderia ser o seu irmão, poderia ser a sua irmã, poderia ser o meu irmão, poderia ser a minha irmã, poderia ser o meu vizinho, poderia ser o seu vizinho. Poderia ser a sua esposa, poderia ser o seu esposo, poderia ser o seu filho, mas não está ali. Porque em algum momento nós não tivemos a sensibilidade de insistir até o ponto de trazer a igreja para ouvir uma palavra, para sentir-se novamente no lugar onde nunca deveriam ter saído. Então fica essa primeira reflexão, daqui a pouquinho nós vamos trazer já uma palavra acerca disso. Que Deus abençoe a você que está nos ouvindo. Quero mandar um abraço aí para minha esposa, né, irmã Claudeni, que está nos ouvindo. Quero mandar um abraço aí hoje para todos os coordenadores, né, da missão na Assembleia de Montese, município de Chorozinho, né? O diácono Alcides, diácono Henrique, diácono José Neto, diácono Arlindo, presbítero Josiel, presbítero Dadá, auxiliar João, auxiliar Kevin. A todos vocês, olha, levantem essa bandeira. Vamos adiante, não vamos pensar duas vezes. Teve a oportunidade, vamos pregar esse evangelho. Queridos, vamos ouvir os nossos apoiadores culturais. Vamos ouvir mais um louvor e já estaremos voltando com a reflexão da palavra de Deus. Amém? Deus é bom, sua misericórdia dura para sempre. 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

0: Muito bem, meus queridos, nós temos aqui uma participação aqui do nosso pastor Rony, né? Está na nossa audiência, ele que não perde um programa. E ele trouxe aqui, traz aqui uma reflexão, a palavra para você que está em casa. Vamos ouvir o que o nosso pastor tem a falar, porque para nós é sempre um motivo de gratidão ouvi-lo participando conosco.
1: Meus amados, a paz do Senhor Jesus, aqui quem vos fala é o pastor Rony Ferreira, passando aqui rapidamente para deixar uma palavra e um convite a todos. Segunda carta de Pedro, capítulo 3, versículo 18, a parte A diz assim: antes crescei na graça e conhecimento de nosso Senhor e Salvador Jesus Cristo. Pedro nos aconselha a buscarmos tanto crescer na graça, como também crescer no conhecimento de nosso Salvador, que é Cristo Jesus, aquele mesmo que morreu na cruz do Calvário por nós, mas ao terceiro dia ressuscitou. Passando aqui para fazer um convite especial hoje à noite, aqui na Assembleia de Deus, Ministério do Montese, em Chorozinho, sede da Regional 17, aqui na BR-116, quilômetro 64. Nós teremos mais uma escola bíblica abençoada às 19 horas. Porém, antes, às 18 horas, nós estaremos no círculo de oração. Aliás, toda segunda-feira, a partir das 18 horas, temos círculo de oração e às 19 horas, temos escola bíblica. Você é o nosso convidado especial para estar presente. Então, crescer na graça é orar, é buscar a graça de Deus. Crescer no conhecimento é sentar e aprender a palavra do Senhor Jesus em todos os momentos. Então, hoje, segunda-feira, é um momento especial. E todas as segundas-feiras, nós estamos aqui reunidos para participar desses dois momentos que eu considero importantíssimos para o nosso crescimento espiritual. Tanto orar, tanto buscar ao Senhor, como também ler a palavra sistematicamente na escola bíblica com temas maravilhosos, são imprescindíveis para o elevo espiritual de todo e qualquer crente. Aguardamos a sua presença, você é o nosso convidado especial para orar juntamente conosco e aprender mais a palavra do Senhor. Deus abençoe a todos, em nome de Jesus.
0: Muito bem, o que eu posso dizer, muito obrigado, pastor Rony, por estar sempre participando conosco, estar sempre nessa mesma linha de raciocínio, levando a poderosa palavra de Deus, como nós conhecemos o seu trabalho, o Senhor que não mede esforço, nós o conhecemos de perto, e estamos também auxiliando, trabalhando, ajudando, né, como diácono e ajudando também como coordenador do setor de missões, né, coordenador do departamento de missões em todo Chorozinho, no que diz respeito à Assembleia de Deus Montese. Meus queridos, vamos ouvir só um louvor, um pouquinho de louvor, e em seguida já estou voltando com a ministração da Palavra de Deus. Amém? Hoje, a palavra é voltada à missão, uma palavra um pouco rápida, mas uma palavra eficaz. Vamos ouvir, daqui a pouquinho estamos de volta.

bem, queridos. Vamos, poderosa palavra de Deus, a ministração da poderosa palavra de Deus. Nós temos 20 minutos e assim nos concentraremos a trazer uma reflexão acerca da palavra que foi lida na tarde desse dia, que foi o Evangelho de Mateus, capítulo 9, versículo 35. Queridos, a perspectiva de missão no ministério de Jesus é muito ampla. É muito ampla, porque nós vemos que foi uma entrega sem medida, foi uma entrega sem arestas, no que se pode dizer a respeito. Foi uma entrega total. Ele se desfez, saiu, deixou por um instante de 33 anos o Colorado, como podemos bem dizer, de ouro, de cristal, que é a Cidade Santa. O trono, que ele estava ao lado do Pai, como sempre esteve, mas ele abdicou, ele abriu mão do conforto que a ele era dado ter naquele momento. E então ele se fez carne, habitando em um corpo carnal, igual ao meu, igual ao seu, sujeito a dores, tentações, sujeito a paixões, sujeito a desgastes emocionais, sujeito a decepcionar-se. Porque quando nós nos decepcionamos é porque muitas das vezes não temos maturidade para passar por cima daquilo ali, como que não venha a ser uma decepção e ao mesmo tempo sendo. Mas tem muitas decepções que vêm e tendem a nos parar, de tão pesada, de tão crucial que foi. Mas Jesus se fez carne e habitou entre nós. Verbo de Deus, a palavra, o caminho, a verdade e a vida, que estava próximo ao Pai, habitou entre nós e nós o vimos caminhando pelas ruas, caminhando pelas cidades, ministrando o poder de Deus, ministrando o conhecimento, mostrando que tudo estava se cumprindo, que ele era o Messias, que ele era o apontado de todas as profecias do Velho Testamento, o Cordeiro que havia de ser imolado, e ele veio e mostrou. E aqui nessa parte onde nós lemos do Evangelho de Mateus, diz que ele não somente fazia isso, mas ele andou em todas as sinagogas, anunciando o reino de Deus, curando de todas as doenças, enfermidades e mazelas, e mostrando o caminho para o Pai, e mostrando que todos precisam se arrepender e voltar ao primeiro amor. Queridos, é muito forte. É muito forte você viver uma vida de adoração e entrega total quando nós não estamos, ou não temos ainda, ou ainda não largamos tudo por amor a Cristo. Nós somos carnais, nós somos falíveis, nós somos pessoas que somos sujeitos a fracassar, mas é sabido que nós temos que abrir mão. E isso dói, isso machuca, porque nós vamos primeiramente lutar contra aquilo que somos, contra o que somos, contra quem somos, contra o que nos formamos ser. Isso envolve intelecto, isso envolve sentimento, isso envolve ego, isso envolve o que somos. Desde o início, o ministério de Jesus
e Jesus. Por que eu digo ministério de Jesus e Jesus? Porque o ministério de Jesus, desde o início, apontava para a evangelização, apontava para o caminho de volta ao Pai, e o próprio Jesus também verbalmente esclarecia e deixava bem claro que a sua prioridade em tudo, em ter vindo, em ter se encarnado, em ter habitado entre nós, em ter feito todas as coisas, a sua prioridade não seria ser adorado, mas seria a obra da evangelização. Ele incutiu isso, ele conseguiu colocar isso, essa verdade, na mente dos discípulos. E essa é a verdade. Mostrando-lhes que a partir dali, a chamada de cada discípulo, a sua responsabilidade estaria inteiramente ligada à expansão do reino de Deus. E o texto lido mostra-nos a perspectiva que Jesus tinha sobre a obra da evangelização dos povos. Qual era a perspectiva? Total. Cada minuto, cada segundo, cada momento, cada expressão, cada olhar, cada lugar, cada indivíduo separadamente, mas nenhuma oportunidade perdida. Essa era a perspectiva. Não perca uma oportunidade. Mas infelizmente, eu não sei o que está acontecendo, não tenho conhecimento, a minha maturidade, o meu conhecimento, a minha expansão de visão é muito pequena, mas o que está ao nosso alcance nós conseguimos ver que há uma frieza espiritual muito grande assolando a igreja nesses últimos dias. E a igreja que não estiver orando, que não estiver lendo as escrituras, que não estiver cumprindo o que está escrito, participando dos cultos, dos ciclos de oração, dos cultos de ensinamento, reafirmando a sua fé nos cultos da ceia do Senhor, olha, ela vai passar por uma frieza espiritual tão grande que ela pode sucumbir. Quando eu falo a igreja, eu falo o indivíduo, né? O indivíduo como parte do corpo. Porque tem muitas pessoas que dizem assim, eu sou igreja. Eu quero dizer, você não é igreja, você é parte do corpo que é a igreja. Mas quer você seja uma unha, quer você seja um braço, você é parte do corpo e você tem o mesmo valor que as outras partes, os outros membros têm. Então, queridos, não é tempo de perder a oportunidade.

E é o que está ao nosso alcance ministrar esta palavra, ministrar o reino de Deus. E a perspectiva de Jesus quanto à missão era essa: uma obra abrangente, uma obra que poderia ser alcançada. Quando ele chega e abandona tudo lá onde ele estava e vem para cá para implantar esta verdade, quem somos nós? O que nós estamos fazendo? Será que nós estamos agradando ao Senhor? Será que você está agradando ao Senhor? Como você tem se portado? Você, irmão, irmã, irmão do ciclo de oração, você, irmão ou irmã, ou diácono, auxiliar, o presbítero, o evangelista, será que você está agradando ao Senhor na sua forma de trabalhar? Será que não está faltando um pouco mais? Será que Deus nessa tarde não está cobrando de você um pouco mais? E esse um pouco mais, será que não vem ser a evangelização que você deixou de lado, que você está deixando em segundo plano, em terceiro plano? Porque hoje, principalmente por esse período agora de Copa do Mundo, é muito fácil você ver a igreja vazia, vai ser muito fácil você ver os cultos um pouco vazios nos dias do jogo. Isso se dá porque adorar a Deus está ficando em segundo plano. Primeiro eu, depois a Deus. Mas quando nós nos entregamos, primeiro Deus. Acima de tudo, Deus. E há quem abra a boca e diga Deus acima de tudo, mas a obra está deixando a desejar. É necessário que venhamos a anunciar o evangelho do reino de Deus também às outras cidades. Está escrito lá em Marcos capítulo 4, versículo 43. E o ministério de Jesus, irmão, o ministério de Jesus, meu querido, minha querida, demonstra uma preocupação missionária que cruza as fronteiras geográficas, convocando a todos e em todo lugar a assumirem a vida do reino. Nos convida a levar, nos convida a ensinar e nos convida a trazer e a cuidar. Porque quando uma pessoa conhece essa verdade e levanta a mão, reconhece que é um pecador e que aceita, confessa Jesus como seu legítimo e eterno Salvador, naquele momento ela acabou de nascer para um novo momento da sua vida. E onde foi que você viu um recém-nascido já sair do ventre da mãe correndo, sabendo fazer um café, sabendo chegar no mercadinho e pedir uma Coca-Cola, pedir um refrigerante, pedir um salgado, dirigir um carro? Não, isso leva tempo. Nós vamos aprendendo no dia a dia. A criança, ela vai aprender no dia a dia. Primeiro ela vai aprender a chamar papai, mamãe, tio, palavrinhas pequenas, curtas, muitas vezes de difícil interpretação, mas vai melhorando com o passar do tempo. Depois vai para a escola, vai para o pré, vai para a educação infantil e vai para o ginásio, né? Vai para o ensino fundamental, depois vai para o ensino médio, até se formar um profissional. Assim é a vida quando nós aceitamos a Jesus e então começamos uma nova caminhada. Essas pessoas precisam ser conduzidas, essas pessoas precisam ser orientadas, essas pessoas precisam receber uma palavra de ânimo, uma palavra de fortalecimento, uma palavra de fortaleza. Elas precisam ouvir daqueles a quem elas confiam a palavra: não olhe para trás, não desanime, não desista. Jesus conta com você. São palavras tão fortes que tem mudado a vida de muitas pessoas. E o ministério de Jesus demonstra essa preocupação missionária que cruza fronteiras. O ministério de Jesus mostra uma obra a ser realizada, uma obra urgente. Quer dizer, Deus tem pressa. Muitas das profecias do fim, profecias escatológicas, não haviam se cumprido naquela época com os discípulos. Mas hoje já estão se cumprindo bem diante de nós. Perseguição,
guerras, rumores de guerras, pestes, terremotos, maremotos, né? Pestes, mazelas, traição, irmão entregando irmão, momentos em que você teria que negar sua fé, pessoas morrendo, pessoas entregando a sua vida, esse evangelho sendo pregado a toda criatura. Milhares e milhares e milhares de missionários estão lá fora ministrando essa palavra, dando as suas vidas, enquanto você possivelmente está aí ainda parado, estagnado. Como eu costumo dizer, uma palavra bem grosseira, abrindo fardos de preguiça. Né? Quando nós poderíamos estar gastando o nosso tempo na obra do anunciar o reino. A eternidade é a eternidade. Aqui é só um tempo, aqui é só uma passagem. E à medida em que você seguir, à medida em que eu seguir, à medida em que eu pregar que está próximo o reino dos céus, o poder de Deus vai também se aperfeiçoando na vida daqueles que vão ouvindo e crendo. Porque na realidade está. A vinda de Jesus está próxima, mais próxima do que em todos os tempos. E adorar, como diz esse fundo musical, também é trabalhar. É necessário que façamos as obras daquele que nos enviou enquanto é dia. Ou seja, enquanto nós temos oportunidade, força, virilidade, vitalidade, consciência, podemos nos mover. Ainda somos jovens, somos adolescentes ou estamos na meia-idade. A velhice ainda não chegou, quando não se pode mais fazer muita coisa. Mas muitos mesmo assim ainda estão fazendo. E esse é o momento da noite, a noite, quando ninguém pode trabalhar, quando vem a canseira, o enfado. Mas quanto às pessoas novas, jovens, viril, com toda a sua virilidade, com toda a saúde, estão gastando seu tempo com o quê? Com o smartphone, com jogos, com redes sociais? Com redes sociais? Eu já tive de presenciar estar ministrando em um culto a palavra de Deus e eu observar um jovem do começo ao fim, sentado em um banco e jogando, com um celularzinho na mão ali. E ele estava jogando lá um joguinho, um jogo do celular, alguma coisa assim. Parece que ele estava em qualquer outro lugar, menos na presença do Senhor, menos na igreja. Aí eu lhe pergunto, isso é compromisso? Isso é sinal de quem realmente está preocupado? Queridos, é hora de abrir os olhos, é hora de arregaçar as mangas, é hora de colocar o pé na estrada. Não há mais tempo para muita coisa. Jesus mostrava e mostrou e continua mostrando a urgência da salvação. E nós vemos aqui também, na perspectiva de Cristo, a urgência necessária de se fazer missões. Mateus 9,36. Como é que diz aqui Mateus 9,36? Olha onde foi que a gente leu. Mateus 9,36. Ele diz: e vendo a multidão, teve grande compaixão deles, porque andavam desgarrados e errantes como ovelhas que não têm pastor. Errantes como ovelhas que não tinham quem os orientasse. Está entendendo a situação que muitas pessoas estão caminhando para o inferno, estão caminhando para uma eternidade sem Cristo? E de quem é a culpa? Jesus demonstra a necessidade da obra missionária a partir de uma observação. E eu quero te dizer, conforme está escrito, vendo ele as multidões, compadeceu-se delas, porque estavam cansadas, aflitas, exaustas e desorientadas. Essa é a realidade do versículo 36. Mais do que o cansaço físico, Jesus via a necessidade das almas cansadas.
cansadas de acreditar em tantas coisas, mas sem segurança. Mas a palavra de Deus gera segurança. Almas cansadas de tanto se decepcionar, a palavra de Deus não decepciona. Quantas pessoas cansadas, quantas almas cansadas de tanto lutarem, de tanto tentarem até mesmo contra si. Mas a palavra de Deus diz que Jesus é o bom pastor. E Ele está conosco até a consumação dos séculos. Eu gostaria de frisar alguns obstáculos da obra missionária na perspectiva de Jesus, que são... Quem são esses obstáculos? Jesus não falava sobre o desânimo, sobre a canseira, no que se diz respeito, vou ser bem claro, a preguiça de levar essa palavra, a não vontade de sair da zona de conforto. Você pode até dizer que eu estou sendo chato, não estou. Eu não estou. Chato vai ser naquele dia em que você poderá chegar de mãos vazias na presença do Senhor ou até não chegar. Porque muitas pessoas vão ser cobradas. Muitas pessoas vão ser cobradas porque não fizeram. Não deram de comer. Ele disse: afastai-vos de mim, porque eu tive

Está escrito. Vamos dizer, quando nós fizemos isso, Senhor? Quando você deixou de fazer a um dos meus pequeninos? Quando ele fala isso, ele está falando àqueles que estão fora da igreja, caídos na sarjeta do pecado. Mas Jesus via aqui obstáculos como a grandeza da seara, está lá no versículo 37. A extensão da grande multidão. A dificuldade em chegar a cada uma delas com a palavra certa. E também a dificuldade do número de ceifeiros, que eram poucos. E os que tinham ainda eram muito poucos em poder. Poucos em ação, em atitude. Poucos em disponibilidade para querer ir. Poucos na vida de oração. Poucos em números. Poucos em fervor espiritual. E poucos em constância. Oh, meu irmão, que palavra dura. Que palavra dura. Que chamada à responsabilidade. Quantos estão recebendo nessa tarde? Há uma festa no céu maior por um pecador que se arrepende do que por 99 justos que não precisa de arrependimento mais, porque já se arrependeram e estão na casa do Senhor. E quando nós olhamos para os cultos em nossa volta, vemos cultos de nós para nós mesmos. Não chamamos o desviado, não chamamos o desconhecedor, não chamamos o pecador, não chamamos aquele que está caído, não chamamos aquele que está com fome, não chamamos aquele que está com sede, não nos predispomos para ir buscar, para trazer. Não levamos um agasalho, não levamos um alimento físico, não levamos um alimento espiritual. O que na realidade nós estamos fazendo, hein? O que na realidade nós estamos fazendo? Nós estamos só cumprindo tabelinha? Que o dia de quarta-feira, que é o culto de doutrina, eu vou lá e passar lá na igreja, lá aquele período de 7 às 9 horas. Quem está indo? Porque muitos não vão, porque não querem ouvir, porque não querem ser responsabilizados por sua omissão. Você acha que Deus vai deixar isso em branco? Deus vai deixar isso passar desapercebido? Olha, todos hão de prestar contas com Cristo. Essa é a palavra que eu tenho para você. Todos, eu, você, nós vamos ter que prestar contas com Deus e com Cristo. Não é só dos nossos pecados. É da nossa omissão. É da nossa omissão. É do porquê nós não irmos, do porquê nós não temos ido, do porquê usar a expressão, porque nós não fomos. Mas nem tudo está perdido. Ainda resta uma esperança. Para nós e para aquele que está caído lá fora. Você está vivo, eu estou vivo. A tarde ainda não terminou, a noite não chegou, a semana não terminou. Você ainda tem saúde, tem muitos anos de vida. Dá para recomeçar. Ah, irmão, mas eu chamei um, chamei dois, chamei três, chamei quatro pessoas diferentes para ir comigo e nenhum foi. Se você for e achar que está indo só, eu quero dizer, você não está só. O Espírito do Senhor está com você. Vá, meu irmão. Vá, meu irmão. Vá levar este evangelho. Vá levar esta novidade de vida. Tem pessoas chorando e esperando por você. Por uma palavra que vai sair dos seus lábios quando Deus começar a te usar. Se disponibilize, se entregue. Faça a sua parte. Deus conta com você. Essa é a palavra de hoje. Deus conta com você.

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3: Bem, queridos, chegando ao finalzinho do programa, quero mandar um abraço aí aos nossos ouvintes que sempre estão ligados conosco, minha prima Edilene, o Roberto, seu esposo, o Lucas, também nossa amiga Cida, né, Aparecida, ali em Novo Horizonte. A Edilene está lá em Pajuçara, a Cida está aqui em Novo Horizonte, também a nossa irmã Nessi, que está nos ouvindo lá no Banco E, Pacajus, também não perde um programa. É, nossa irmã Yolamita, o Luiz Welton, né, esse grande empresário e homem de Deus, diácono Luiz Welton, que estamos ouvindo lá em Tauá. Também nosso irmão em Cristo, irmão José do Egito, que está nos ouvindo ali em Jijoca, né, Jericoacoara. E outros irmãos que estão sempre ligados conosco. Olha, para nós sempre um motivo de alegria e dupla honra saber que vocês estão participando conosco. Hoje à noite, a partir das 18 horas, ciclo de oração na Assembleia de Deus Montese Chorozinho, você é nosso convidado. Também às 19 horas teremos ali escola bíblica, né? Escola bíblica ali para nós podermos aprender, para que possamos colocar em prática. O diácono Carlos Júnior, o pastor Rony Ferreira, nosso pastor, e muitos irmãos estão ali esperando por você, para que juntos possamos aprender mais no Senhor. Vamos ficando por aqui. Espero que a palavra tenha falado no seu coração. Muitas pessoas dizem assim: ah, mas a gente não vê aquele fervor. Fervor no meio da palavra é bom, mas a palavra esclarecida a ponto que você venha entender até os pontos e vírgulas que estão sendo pronunciados é melhor. Você acaba compreendendo. Amém? Então vamos orar, vamos concluir mais esse programa de hoje. Amanhã nós estaremos de volta aqui na Web Rádio Cristo, a Verdade que Liberta, mais uma vez com o programa Cristo, a Verdade que Liberta, um culto do seu lar. Amém? Amantíssimo Senhor e Eterno Deus, Pai amado, nós te louvamos, te agradecemos, bendizemos o teu santo nome. Muito obrigado por cada uma pessoa que ouviu esse programa de hoje, que a palavra que foi ministrada faça morada, faça diferença na vida de cada um que

0: que essa pessoa possa colocar em prática, corrigir o que precisa ser corrigido, né? E continuar a jornada, colocar em prática o seu chamado. Deus, nos ajuda, segura-nos pela nossa mão, com as tuas mãos potentes, não nos deixa tropeçar, não nos deixa olhar para os lados, nos ajuda a olhar somente para ti, confiar em ti, meu Senhor. Fica conosco, abençoa todo o restante da programação dessa emissora, as 24 horas que irão se passar de louvor até amanhã, às 15 horas da tarde. Cada louvor venha falar grandemente ao coração daqueles que ouvirem essa emissora, que haja conversão, que haja salvação, que haja libertação e cura. Pai, esse é o desejo do meu coração. Dá-me da tua palavra. Faz com que essa fonte venha jorrar de dentro do meu ser, falar segundo a tua vontade, segundo o teu querer. Me dá intrepidez, me dá autoridade, Senhor, conhecimento para falar. Me ajuda com o teu Espírito Santo a falar e essa palavra aí de encontro ao endereço certo, como flecha jogada ao alvo. Pai, em nome de Jesus, tudo eu te peço, tudo eu te agradeço. Amém, amém e amém. Meus queridos, muito obrigado. Até amanhã, se Deus assim nos permitir.
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2: A paz do Senhor, povo de Deus, ouvintes da nossa querida Rádio Cristo, a verdade que liberta. Aqui quem vos fala, pastor Jailson, da Igreja Batista Betel, aqui em Chorozinho, passando para deixar uma palavra ao coração e uma saudação também ao nosso querido amigo Diácono Jair Barros, que está à frente desse trabalho, na direção desta linda rádio que nasceu no coração de Deus. E eu quero deixar uma palavra ao coração de cada um. João 14, versículo de número 6, um texto muito conhecido, onde o Senhor Jesus ele diz: eu sou o caminho, a verdade e a vida. João 14 se encontra em um momento de profunda tensão, tensão espiritual, expectativas nos discípulos. Jesus ele está à véspera da cruz. Os discípulos estão confusos, inseguros e com medo do futuro. Esse é o cenário aonde Tomé se levanta, um dos discípulos de Jesus, se levanta e expressa a dúvida, que essa dúvida soa no coração de muitos. Senhor, não sabemos para onde vais, e como podemos saber o caminho? A resposta de Jesus não foi um mapa, nenhuma filosofia, nem um sistema religioso. Ele não apontou um caminho. Jesus declarou: eu sou o caminho. Aqui não temos apenas uma afirmação teológica. Nós temos uma revelação absoluta da identidade de Cristo. Nós temos essa revelação. Jesus é o caminho, exclusividade da salvação. No original grego, caminho, odos, indica uma estrada contínua, uma jornada segura. Jesus não diz: conhece o caminho. Ele afirma ser o próprio acesso ao Pai. Nós vemos em Atos, capítulo 4, versículo 12: em nenhum outro há salvação. E o escritor dos Hebreus, no capítulo 10, versículos 19 e 20, ele diz: ele abriu um novo e vivo caminho pelo véu. A humanidade não está apenas perdida, está espiritualmente morta. Portanto, não precisa de orientação, mas a nossa geração, a humanidade, ela precisa de redenção. Não há atalhos para Deus. Há um único caminho, e esse caminho tem nome: Jesus Cristo. Por isso nós compreendemos que Ele é o caminho. Ele é a exclusividade da salvação. Jesus é a verdade. Isso é uma revelação absoluta de Deus. Em um mundo onde o relativismo, onde cada um cria a sua própria verdade, Jesus ele se posiciona como a verdade encarnada. Ele não apenas fala a verdade, ele é a expressão perfeita da realidade divina. João 8,32: conhecereis a verdade, e a verdade vos libertará. A verdade não é um conceito abstrato, é uma pessoa viva. Então, logo, rejeitar a Cristo é rejeitar a própria revelação de Deus. Quando Cristo entra, a mentira cai, as cadeias se quebram e a verdade liberta a alma. Essa é a verdade que nós devemos procurar: Ele, Jesus Cristo. E em terceiro ponto, em terceiro lugar, Jesus é a vida. A fonte da vida eterna. A palavra vida aqui não se refere apenas à existência biológica, mas à vida divina, à vida eterna, à vida abundante, aonde ele mesmo também declara em João capítulo 10, versículo 10, a parte B, onde vai dizer: eu vim para que tenham vida e a tenham com abundância. João, escrevendo sua primeira carta, no capítulo 5, no verso 12, ele também vai dizer: quem tem o Filho tem a vida. Sem Cristo, o homem pode até existir, mas não tem vida espiritualmente. A verdadeira vida começa quando Cristo habita no interior, quando Cristo passa a habitar dentro de nós. Onde Jesus entra, a morte perde o domínio e a vida de Deus começa a florescer. Por isso, eu quero deixar essa mensagem ao seu coração. Jesus Cristo, ele é o caminho, a verdade e a vida. Jesus Cristo, ele é o caminho da exclusividade da salvação. Jesus Cristo, ele é a verdade, ele é a revelação absoluta de Deus. E ele é a vida. Ele é a fonte da vida eterna. Ele é a fonte da vida abundante. Ele é aquilo que nós precisamos. Jesus é tudo aquilo que precisamos. Porque para quem está perdido, ele é o caminho. Para quem está confuso, ele é a verdade. E para quem está vazio, ele é a vida. Então que essa palavra possa penetrar no seu coração, essa palavra possa estar guardada no seu coração. Hoje não é dia de indecisão, não é dia de teorias, é dia de encontro. O Senhor marcou um encontro contigo através dessa palavra. O Senhor Jesus marcou um encontro contigo através dessa palavra. E que essa palavra possa penetrar no seu coração. E você possa aceitar esse convite de vir para o caminho, receber a verdade e viver essa vida abundante que ele tem. Essa vida eterna. Porque Jesus não é uma opção entre muitas. Ele é a única resposta eterna para a alma abatida do homem, para a alma cansada humana, para a alma em desespero. Assim como os discípulos estavam desesperados, assim como os discípulos estavam sem norte, Jesus se apresenta para eles e diz: eu sou o caminho, a verdade e a vida, e ninguém vai ao Pai a não ser por mim. Que você possa fazer uma oração, você possa orar reconhecendo Jesus como o teu único e suficiente Salvador, reconhecendo Jesus como aquele que tem todo o poder para transformar o homem, para salvar a alma do homem e assim você ser abençoado nesta terra. Que Deus abençoe a sua vida, que Deus abençoe sua casa, Deus abençoe sua família e estamos juntos. Deus em Cristo vos abençoe.
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1: O Senhor é o meu pastor. Nada me faltará. Ele me faz descansar em pastos verdes e me leva a águas tranquilas. O Senhor renova as minhas forças e me guia por caminhos certos, como Ele mesmo prometeu. Ainda que eu ande por um vale escuro como a morte, não terei medo de nada, pois Tu, ó Senhor Deus, estás comigo. Tu me proteges e me diriges. Preparas um banquete para mim, onde os meus inimigos me podem ver. Tu me recebes como convidado de honra e enches o meu copo até derramar. Certamente a tua bondade e o teu amor ficarão comigo enquanto eu viver. E na tua casa, ó Senhor, morarei todos os dias da minha vida.

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mais uma canção. Que essa seja a nossa verdade, Jesus. Que essa seja a nossa verdade, Jesus. Queremos estar onde o Senhor está, Pai. E se o Senhor habita no meio de órfãos e viúvas, Pai, é lá que queremos estar.

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Senhor, esse é o teu tempo. Tempo do Senhor levantar uma nova geração. Geração que está vencendo os seus limites.

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no ano da morte do rei Uzias, Isaías e o Senhor assentado em um alto e sublime trono, e os serafins clamavam uns para os outros, que eles diziam: Santo, Santo, Santo é o Senhor dos exércitos.

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0: Deus abençoe. Que alegria estar com vocês, viu? É uma honra pro Casa USP participar desse projeto tão lindo. Deus abençoe vocês.
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0: existe salvação pro perdido.
1: Senhor,
0: diz:
1: fumou.
0: Saiba que existe salvação. Tire a máscara do pecado. Tire a mentira que está instaurada no seu coração. Jesus Cristo tem o perdão e a salvação para você.

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seja o teu nome, Senhor. Se essa salva de palmas é para Jesus, bata porque ele merece.

0: Deus abençoe, galera. E tenha expectativa, porque Deus tem muito mais para você.
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